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0: How long do you plan on staying in America?
1: O senhor quanto tempo vai ficar aqui?
0: Three.